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0: horas da manhã, mais 33 minutos, 8h33 da manhã, 7 horas da manhã, 33, pelo horário Suma do Grossense. Bom dia, bom dia, bom dia, bom dia. Amanhã já de sabadão, gente. Eita, sabadão, hein? Edição do dia 30 de maio. Eita, bom dia, 95, especial de sábado. Junto com você nessa manhã. Meio frio, né? O sol tá tímido ainda, né? Ótima manhã de sábado, fica junto comigo até as 11 da manhã.
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0: Bom dia pra você da sua casa, você que já está no seu trabalho, você que tá tomando aquele delicioso café, aquele chimarrão.

dia pra você que tá aí nas ondas da 95.3 Impact FM. Eu daqui, você na sua casa, em qualquer lugar, gente. Obrigado, obrigado, seja bem-vindo. Fica junto comigo nessa manhã de sábado aí, meio time do sol ainda, né?

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Bom dia, bom dia, bom dia, bom dia! Bom dia a todos, a toda aí tá na sua casa. Eita, embaixo do edredom, bom demais. Alô, meu amigo gaúcho, Terêncio lá de Sanga. Bom dia, gaúcho! Acordou cedo hoje, hein, piá?

0: Bom dia, especial homem do campo. Bom dia, bom dia, bom dia. Você que está no sítio, chácara de fazendas, os assentamentos do Itamaraty, do Urselina, Fulador, todos estão ouvindo também a gente pela internet. A você que está no sítio aí, tomando aquele chimarrão, aquele belo cafezinho, gente. Bom demais, hein? Alô, você, meus amigos, está na sintonia, está na melhor, está nas ondas, né? É um bom dia 95, especial de sábado. Vou ficar mais um sábado com você, depois eu volto, hein? Nosso amigo Chicão, tá bom, gente? Calma aí, Chicão tá sendo preparado aí, né? É, o homem tá sendo preparado, né? Já tem novidade aí no programa do Chicão, ao sábado, hein? Calma aí, aguenta aí.
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0: Combinado? É o Bom Dia 95, especial de sábado. Peço permissão pra entrar na sua casa, no seu trabalho. Que hoje é sabadão, gente. Eita, sabadão legal, hein?

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2: Sucesso bacana de Tchê Barbaridade, Tchê!
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2: É sabadão, gente, sabadão, finalzão de semana. Obrigado, obrigado a todos que estão na sintonia. Também telefone já está liberadíssimo para você estar participando, pedindo a sua música pelo 0984-323-346. Eita, lá, hein? Final de semana chegou e também está chegando o final de mês também. Hoje é dia 30 de maio.

8h40, 8h40 da manhã, gente. 8h40, horário oficial aqui do Paraguai. São 7h40, pelo horário Suma de Grossense. Obrigado, obrigado pelo seu carinho, pela sua audiência. Combinado? Telefone liberadíssimo, liberadíssimo para você estar pedindo a sua música pelo 0984-323-346. E vamos que vamos, até às 11 da manhã. Bom dia, bom dia, bom dia.

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0: de volta, estamos de volta, 8 horas da manhã, mais 54 minutos, 8h54 da manhã. Pelo horário daqui do Paraguai, 7h54 da manhã, horário Suma do Grossense. Eita, é nós aqui no Sabadão Bonito, sol tá radiante. Obrigado, obrigado pelo seu carinho, pela sua audiência. Alô, pelo Roma, alô, Ponta Porã, alô, você que tá na sintonia pela internet. Obrigado, obrigado a você ainda aqui, hã? Não foi lá no Instagram, né? É, segue lá no Instagram, lá, 95.3 da Impacto FM. Você pode ser um dos... Você pode ganhar até 950 reais seguindo nós lá no Instagram, hein?
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0: Telefone liberadíssimo, liberadíssimo. 0984-323-346. Alô, você, meu amigo. Alô, você, minha amiga. Tá na sintoninha, tomando aquele cafezinho, aquele chimarrão, né? Seja bem-vindo, que hoje é sabadão, sabadão. Ninguém falta serviço, gente. Não, não.

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0: 9 horas da manhã, mais 12 minutos, 9:12 da manhã, horário oficial aqui do Paraguai, 8:12 da manhã, horário Suma de Grossense. Bom dia, bom dia, bom dia. Manhã legal, já de sabadão, gente. Obrigado, alô, bom dia.
1: Bom dia, bom dia, Sandy Rezende, tranquilo? Ah. Ô, Sandy, agora mudou, cara, agora não é mais sábado, não, agora é sexta que não falta mais, agora a escala é 5 por 2, né? 5 por 2 aí do teu abençoado aí, o Partido das Trevas lá, entendeu? Agora é sexta, sábado o negado tá encharcado já no álcool. Beleza? Tenha um bom dia aí.
0: Valeu, valeu, valeu, Tonho! Tonho Orientari, eita, nós, hein? Que coisa, né? Você vai escolher o dia que você vai querer trabalhar, né? Não. Segunda-feira não vou. Segunda-feira não vou trabalhar. Vou escolher o dia que eu quero trabalhar agora, né?
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0: Valeu, Tonho!

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1: Olha a hora, olha a hora, 9 horas da manhã, mais 34 minutos, 9h34 da manhã, horário aqui do Paraguai, 8h34 da manhã, horário sul-mato-grossense.
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0: 8h35, horário Suma do Grosso, meu amigo Beto Silva. Hoje também tem Beto Silva também lá no Flashback de Impacto, hein?
1: Bom dia, meu amigo Xande Rezende, como é que tá você? Ótimo final de semana a todos aí que estão ouvindo a Impacto FM. Pessoal que curte, ouve a 95,3, hein, Xande? Passando nessa manhã de sabadão, hoje sabadão, último sábado do mês de maio, hein, cara? Eita, nós, hein? Que você tenha, meu amigo, minha amiga, um ótimo final de semana. Lembrando pra você que hoje na Impacto FM tem, hein? Hoje tem aquele flashback das 18 às 21 aqui de Brasil e das 19 às 22 aí de Pedro Rony Cavalheiro. Eu, Beto Silva, vou estar nos estúdios da Impacto FM levando muito flashback pra você. Beleza, Xande? Bom dia pra você, meu amigo. Uma ótima programação. Conduzindo a máquina sonora pra gente ouvir aí do lado de lá e a gente ouvindo do lado de cá, né? Amanhã é legal. Valeu, Xande. Obrigado pelo espaço aí. Tamo junto. Um abraço. Lembrando que hoje tem pagode lá no Posto Alfa, hein?
0: Tem pagode. Hoje lá no Posto Alfa tem aquela resenha. Você a partir das 17h30, hein? 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Solta aí, pode soltar essa música aí. Volta bem. Alô, meu amigo Rodrigo! Rodrigo já nem trabalha mesmo, agora foi aprovado esse 6x1 aí, lascou tudo aí, Rodrigo. O homem já não gosta mais de trabalhar, agora ele caiu de vez mesmo, hein? Ele vai escolher o dia que ele quer trabalhar? É, Rodrigo, ele já não gosta de trabalhar. Imagina agora que foi aprovada essa lei, Rodrigo. Eita, nada, hein?

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1: Aí estamos de banda 10 horas, amanhã é mais 27 minutos, 10:27 da manhã, gente. Eita, amanhã já de sabadão. Obrigado, obrigado a todos, a todos, tá na sintonia, também telefone liberado. Alô, dona Maria, lá no IP2, bom dia, bom dia, bom dia a todos, tá na sintonia. E hoje é sabadão, bicho. Eita, essa escala aí, 6x1, rapaz, lascou todo mundo, hein? Todo mundo vai escolher o dia que quer trabalhar, o dia que é folga, né?

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1: Linda música de Zezé Luciano, Pedras. Dez e 28 da manhã, 10 horas mais 28 minutos, 9h28, pelo horário Sumatogrossense. Perguntaram pra mim,

Zezé e Luciano também cantou Pedras. E essa música do Leandro e Leonardo, bem lá no baú, hein? Entre tapas e beijo no sabadão. Eita, eu adoro a segunda, né?

Obrigado, obrigado a todos, toda a sintonia dessa manhã legal já de sabadão. Eita, sabadão, hein? Bom dia a você que tá na sua casa, tá no seu trabalho. Hoje os amigos da Construção Civil, ninguém falta serviço, vai chegar tudo mais cedo, né? É. Aproveitar essa escala de 6x1 aí.

Rica. 10h36 da manhã, 10 horas da manhã e 36 minutos. Hoje também tem Beto Silva lá no Flashback de Bago, a partir das 18 horas. Beto Silva tá por aí fazendo o melhor do Flashback. Alô, Posto Alfa, bom dia, bom dia, bom dia. Alô, amigo Jonas, ao Crei, a toda a equipe lá no Posto Alfa. Hoje tem resenha lá no Posto Alfa, a partir das 17 horas e 30 minutos. É, vai ter telão, vai ter aquele chope, vai ter aquele churrasquito, né? É,

0: Refúgio de amor, desculpe, mas eu vou chorar. Qual que é essa música aí? Qual que é essa música? Um sabadão. Hein? É, tem amigo meu que sai no sábado e volta na segunda-feira pra casa, né? Alô, meu amigo Carlos. Alô, meu amigo Guilherme. Estão sumidos, hein, Carlos e Guilherme. O que será que estão aprontando, hein? Eu tava calculando. Hoje, meu tempo tava bonito ontem. Tava bonito o tempo ontem à tarde. Aí eu falei assim: será que nosso amigo dorme sujo, vai tomar banho, pai? Não é que ele tomou banho e choveu, pai? Deu essa tempestade louca do nada, né? Também o homem anda amargurado, chorando também pelos cantos. Não pode ver o muro, fica escorando.
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0: Alô, meu amigo Garcia, lá na Vila Maís. Ô, Garcia, estamos na espera 4 meses atrás, né? Deixa

0: Desculpa aí.
1: Desculpe aí. 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
0: Legal a música de Pablo, desculpa aí. Alô, meu amigo Vicente, outro língua preta também. Eita, Vicente, hein?
1: Desculpe.
0: Ô, Vicente, que dia que você vai pagar o casaco lá do nosso amigo lá?
1: Não foi minha intenção.
0: É, voltamos o assunto aqui, Vicente. Que dia que você vai pagar o casaco do nosso amigo lá? Melhor você passar o pink, vai 3 anos já, né, cara? Ele pegou um casaco emprestado do nosso amigo lá, né? E não devolveu o casaco, ó. Melhor você pagar já logo, né? Vamos passar o pix pra você já resolver já isso aí.

Henrique e Juliano, a maior saudade, né? Que qual a música aí que é essa música que tá pronta que eu pedi? Tá no jeito? Taca ali pau aí. Ah, essa também. Você fala por aí que não me ama, mas a noite é pesadelo em sua cama, solidão na madrugada.

aqui mandar um bom dia especial a... Tá ouvindo a gente em Campo Grande, rapaz. Bom dia, bom dia, bom dia. Essa música também, produção. Meu Deus, hein?

0: Sucesso bonito de Cleiton mais o Camargo. Na parede agenda rabiscada.
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0: Linda música, obrigado, obrigado a todos, a toda na sintonia. Eita, né? Aproveitando que hoje é sabadão, final da semana, penúltimo dia do mês de maio. Segunda-feira se inicia o mês de junho, né? Mês das festas juninas, os arraiais.

Hoje também tem Beth Silva também lá no Flashback de Impacto. Tem. A partir das 18 horas tem o melhor do Flashback com Beto Silva, hein? Parece que tô ficando meio rouco, né? Tomar um remedinho, né? Alô, meu amigo Vilcinho!

10 horas são mais 50 minutos, 10h50 da manhã, horário aqui no Paraguai. 9 horas são mais 50 minutos, horário Suma. O que essa música é? Ah, tá, já estamos já se aproximando, mês de junho, né? Mês das festas juninas, né?

Apesar também que você vai nessas festas juninas, não é mais como antigamente, né? Não. Não é como antigamente, não é. Tudo tá mais caro, né? R$5 num pastel, é doido. Não. R$5 você pagar num pastel. De jeito o corpo não aguenta, nem o bolso, né?

Anahie! Alô, meu amigo Honório! Ô, Honório! Ô, Honório, tá pegando vai na festa, então só quer saber de aguardente, né, Arnaldo? Ei! Não, o meu amigo Honório, quando vai na festa, ele já leva o quentão pronto dele já mesmo, né? Fica lá guardado aquele Uno branco lá, 1950 o Uno dele, é de 1950, quem diria o cara ter um Uno de 1950, né? Lá na Porta Luva tá preparado já o quentão dele, né? Meu amigo Honório tem o Uno de 1950, rapaz, brincadeira o homem, hein?

hoje é dia 30, né? Hoje é 30, 30 de maio. Não dá pra ficar parado, não, não, não. Falando em rodeios, vamos estar aí na Esporã. A Impacto FM vai estar ao vivo lá na Esporã. Esse, em agosto agora, hein? Agosto agora. Vamos estar lá na Esporã. Pela primeira vez, Impacto FM lá na Esporã de Ponta Porã. Vai ter a stand, lá, vai ter o stand lá na 95.3 Impacto FM. A gente vai fazer a programação de lá ao vivo. Dona Maria, hoje tem arraiá aí na igreja São Vicente de Paulo, é hoje, né? É hoje! Ô, Dona Maria, fala pra direção, tá muito caro as coisas, Dona Maria. Ô, Dona Maria, fala pra direção lá da quem tá organizando essa festa aí. Essa festa linda, essa festa maravilhosa na igreja São Vicente de Paulo. Ô, Dona Maria, tá muito caro demais as coisas lá, Dona Maria. Desse jeito meu bolso não aguenta, né? Pagar R$5 num pastel? Não, não. Quando é festa de comunidade, esse daí que eu não entendo. Esse daí que eu não entendo é organização, né? Tem que prestar atenção. Quando você vai fazer uma festa da comunidade, presta atenção aqui. Não é que eu tô falando por falar, mas eu gosto de falar. Atenção, organizador, quando você vai fazer uma festa pra comunidade, presta atenção. Você tá organizando uma festa pra comunidade. Tem que ser uma coisa baratinha, não precisa ser coisa luxo, não, não, não. A gente somos da comunidade. Faça um preço popular pra todo mundo ir nessa festa. Eu vou pagar R$5 num pastel? Tá difícil, né? Tá difícil pagar R$5. Você vai pagar aí, não. É difícil. Às vezes, sabe aquela comidinha gostosa? É muito caro, é muito caro. Então, atenção, organizadores, você que tá

0: Fazendo festa arraiar da comunidade, faça um preço popular. Faça um preço justo, bacana, pra todo mundo ir. Já pensou um caba tiver 7 filhos, vai levar os 7 filhos pra uma festa junina aí, pagar R$5 num pastel? São R$35 já. É, 7 vezes 5, 35, né? Não, não, faça uma festa popular. Ô, dona Maria, fala pra organização fazer um preço bacana. Um preço bacaninho pra todo mundo ir. Já é tradição na igreja São Vicente de Paulo. Então, organizadores, presta atenção, faça o preço justo, bacana, popular.
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0: Agora, geralmente, foi o ano passado, professor, que a gente estivemos num colégio aí, que eu vou citar aí segunda-feira também. Eu vou citar segunda-feira esse colégio também. Sabe por quê? O ano passado eu fui. O que eu fui fazer? Ah, tá. Eu fui encontrar um amigo falou: não, chega aí, Xandre, tem uma festa junina aqui no colégio aqui. Eu paguei R$5 num copinho de refrigerante, gente. Para com isso, organizadores. Você pagar R$5 num copinho de refrigerante, gente. Para com isso. Aí eu fico pensando assim, mas pra quem vai esses lucros assim? Quem faz festa junina, arraiá, pra quem vai esse todo esse dinheirão todo aí? É, a gente tem que saber, hein? Se for a festa da comunidade, faça um preço justo. Você vai pagar R$5 no pastel, pagar R$5 numa dose de refrigerante, gente. Mais caro que o aguardente do nosso amigo Honório. Então, organizador, você que vai fazer a festa na comunidade, faça um preço justo, popular. Precinho, não precisa ser coisa luxo, né? Inventar moda. Ah, porque esse daqui é tanto, esse daqui é muito caro mesmo. Não, não, não. Se eu quero comer picanha, eu vou comer picanha porque eu tenho dinheiro no bolso, né? Agora, se eu não tenho dinheiro no bolso, não tem como comer picanha, né? Então, organizador e vocês que estão fazendo festa da comunidade, presta atenção, faça um preço popular. Precinho popular. Todo mundo vai, todo mundo se diverte. Hã? Já pensou, um caba de a família grande, né? Aí vai com R$100, cara. Olha só, você tem uma família grande, você tá levando R$100 no bolso, você não vai ficar meia hora na festa, ó. É, acabou.

Então hoje tem esse arraiá aí na igreja São Vicente de Paula. É. Ô, dona Maria, fala lá pra organização da festa, fazer um preço popular, fazer um precinho popular. Precisa cobrar muito caro. Uma festinha popular, baratinha, baratinha, bom demais, né? Aí todo mundo agradece, né?

Isso é verdade. Às vezes você vai sair, né? Você vai sair por aí, né? Como uma coisinha diferente, né? Tem muitos lugares aí que tá caríssimo, tá, cria? Então você tem que ir no lugar onde tem aquele preço popular, gente, que cabe no seu bolso, não tem coisa melhor, né? Agora você vai numa festa junina, né? É, você vai na festa junina com 100 reais no bolso, você não vai ficar meia hora na festa. Não, você não vai ficar meia hora. Né? Se você paga 5 reais numa dose de refrigerante, meu Deus do céu, hein? Aí lascou tudo mesmo, né? Tá difícil.

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1: 11 horas da manhã, mais 2 minutos. 11 e 2 da manhã, pelo horário oficial aqui no Paraguai. 10 horas da manhã, mais 2 minutos, horário oficial Sul Mato Grosso. Essa música aí, que às vezes fica sonhando, né? Sonhando. Fica sonhando, sonhando. Até o sonho agora tá caro, meu amigo. Até o sonho agora tá caro. Imagina só, você vai numa padaria. Hã? 10 reais um sonho. E às vezes o pesadelo sai de graça, né?

Linda música de Leandro e Leonardo, um sonhador. É, não custa sonhar. Só que não lá na padaria, né? Que é 10 é um sonho, né?

Valeu, meu amigo Vicente. Já tem a música do Eduardo Costa, meu amigo Vicente. Mas com o Vicente, encontrei com ele numa festa, rapaz. Nem água ele me convidou. É, encontrei com ele, meu amigo Vicente, numa festa, que nem água me convidou, velho.

0: música de Leandro, mas o Leonardo, rapaz, cantando a música Quem Será? Quem Será? O que que essa música é? Ah, essa música é bom também. Amigo locutor.
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0: aí, sucesso bonito de Eduardo Costa, 1º de abril. Pedindo musical, nosso amigo Vicente, rapaz. Obrigado, obrigado a todos. Eu tô na sintonia, 11 horas da manhã, mais 13 minutos, 11, 13 da manhã, bom dia.
1: Bom dia, Xandir, beleza?
0: Pausa.
1: Xandir, deixa eu te falar. É, falando questão de preços, essas festas juninas comunitárias, semana passada, se eu não me engano, a semana retrasada, eu fui ali no... uma festa junina ali da igreja atrás do mercado Sol da Copa. Absurdo, cara. O espetinho, R$12, cara. Como que você vai levar sua família pra comer um lugar desse?
0: É.
1: Você entendeu? R$12, não espetinho. Fala bem a verdade pra você. Não valia R$5. É complicado, hein, cara. O pessoal abusa. Abusa mesmo.
0: É isso que eu tô falando pra você, né? É. A você, organizador, que faz uma festa pra comunidade, gente, presta atenção. Faça um preço justo, bacana, um precinho baratinho. Todo mundo vai, sabe? Você vai com R$100 no bolso, você vai levar a família, você vai comer, vai se divertir. Você vai tomar aquele refrigerante, né? É? Tomar aquele suquinho básico também, né? Que é espumante também, se tiver, né? Então faça um preço popular, gente. Para de ficar cobrando muito caro. A situação não tá feia, ainda mais foi aprovada essa escala aí também. Meu Deus do céu, hein? Tá difícil, tá difícil. Organizadores de eventos aí. Eu sei que as coisas são caras, eu sei. Mas você vai estar fazendo uma festa pra comunidade. Pra comunidade, eu digo assim. Eu sou da comunidade, eu sou povão, sou igual a vocês. Ah, a gente trabalha tanto, tantas coisas que a gente já paga, né? É. Ela tem que sobrar um pouquinho pra gente, né, levar a família pra se divertir, né, encontrar os amigos num evento, né, igual uma festa da comunidade.

0: assim com todo mundo, hein? Às vezes não dá tempo de você ver todo mundo assim, o dia a dia, porque todo mundo tem seu horário, seu trabalho, seu compromisso, né? Então você que organiza a festa da comunidade, faça um preço justo, baratinho, entendeu? Não precisa fazer aquela festa chique, bacana, não, né? A gente não precisa. A gente só precisa só de lazer pra família, né? Da comunidade, só isso que a gente precisa. A gente não precisa de luxo, não. A gente precisa de um evento bacana. Não precisa gastar muito. Agora que nem um amigo falou, 12 reais nos petis, tá difícil, hein? Vem 4 pedacinhos de carne, né? Desse jeito o bolso não aguenta, né? A pessoa, se tiver 4, 5 bacuri, meu amigo, você tá lascado, hein?
1: Ô, Xande Rezende, bom dia, Impacto FM. Belo programa, Xande. Ô, Xande, você não vai estar chorando muito, não? Vai lá e paga uns 10 pastel pra comunidade lá, homem. Você ganha dinheiro nessa Impacta igual a água. Acha uma moda boa, meninas aí, pra nós aí. Para de chorar desse pastel, Xande.
0: Ai, você sempre tem que aparecer a língua preta aí, né? Não é questão de pagar. Questão tem que ser justo o preço, né? É pé da comunidade, sabe? A gente somos trabalhadores. A gente tem que dar valor o dinheiro que a gente ganha. Porque a gente tem muito compromisso também, né? De pagar em dia também, né? É, eu tava vendo aqui, meu amigo Nego, tava conversando com ele essa semana aqui, meu amigo Nego, lá do bar do Pão dos Amigos. A conta da água dele veio R$1.700. Já, brincadeira? R$1.700, Nego, você vai ter que pagar essa conta de água, hein? Então força a amizade, gente, força a amizade. Ô, comunidade! O pastelzinho é R$1. A metade com carne e metade com vento.

Obrigado, obrigado a todos, a todas. Eu curti essa música inteirinha no grupo Fronteiras. Aí na sequência, eu vou tocar o... que vem na sequência aí? Que é essa música? O que é? Ah. Hoje não vou voltar, hoje não vou voltar.

0: Aí estão de volta, 11 horas da manhã, mais 25 minutos, 11 e 25 horário aqui no Baraguai, 10 horas da manhã, mais 25 minutos, horário Suma de Grosses. Hoje é sabadão, gente, final da semana, já tem programa da Natália Sestari, junto com vocês aqui nas ondas da Novena, já tem programa Natália Sestari, tá bom, gente? Fala, meu amigo Agui.
1: Sandy, toca uma música aí que vou votar.
0: Beleza, valeu, Ag. Obrigado a todos. Olá, Xande, bom dia. Toca a música maior do oceano do Renan e Raiz, Cecília, lá do IPU. Valeu, Cecília.

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Aí estamos de volta, 11 horas da manhã mais 52 minutos, 11 da manhã mais 52 minutos, 10h52, horário Sul Mato Grossense. Ainda tem um programa aí na tarde, sexta área.

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1: Aí, estamos de volta, estamos de volta, são 11 horas, são mais 59 minutos, 11h59 da manhã. Amanhã já, obrigado a todos que esteve comigo nessa manhã legal de sabadão. Estou de volta às 15 horas, a programação aí, Conexão Jovem. E você tem excelente, excelente manhã de sabadão. Na sequência vem aí, programa Natália Sestari junto com vocês. Até às 14 horas, Natália Sestari vai ficar com vocês nessa manhã de sabadão. Penúltimo dia do mês de maio, né? Obrigado a todos vocês. Estou de volta às 15 horas. A programação aí, Conexão Jovem. Tchau. Na sequência tem Natália Sestari.

2026, começando a partir de agora, aqui na Impact FM 95.3, o programa Fronteira tem comigo, Natália Sestari, juntinho com você até as 14 horas, horário do Brasil, né, gente? 15 horas, horário do Paraguai. Vem comigo, você não vai se arrepender, eu te garanto, hein? Let's go, girls. E você pode participar, mandar sua mensagem, fazendo sua companhia agora. Aqui ao vivaço, você pode pedir sua música, quem tá de aniversário, vamos falar da previsão do tempo, novidades, muita música legal pra você ficar aqui com a gente. Chegando finalzinho do mês, já tô sentindo o cheiro do milho verde, do quentão. Então estamos entrando, né, em clima junino, em clima de Copa do Mundo também. E a gente vai trazendo todas as novidades.

E pra nossa programação começar com aquele jeitinho gostoso de fronteira, né? Vem chegando eles pra vocês. Canto da Terra.

De volta aqui nos estúdios da Impacto FM 95.3. E aí, me conta como é que estão as coisas, como é que foi a semana, tudo certo, tudo bem, tudo tranquilo? Finalmente estamos deixando de virar sapos aqui, né? Hoje um dia lindo, um sábado maravilhoso, ensolarado, abriu aqui na fronteira. A galera aproveitando aí, aproveitando o sol para poder lavar roupa, abrir a casa, arejar. Tem gente que também vai aproveitar para tomar uma hoje, até porque é sabadão. Você tá fazendo o quê? Manda mensagem para contar pra gente.

número pra vocês aqui, ó. Quem tem celular brasileiro, você coloca lá, +595 984 323 346. Vamos falar no ritmo. +595

0: 984-323-346. Já salve a agenda. E você pode também acessar pelo Instagram, tá? Pode mandar mensagem no Instagram que a gente tá aqui conectado pra poder responder vocês. Todos vocês por aqui. Agora são 11 horas e 41 minutinhos, 12h41 em Pedro Juan. 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Lembrando que hoje tem pagode com chope às 5 da tarde no Alto Posto Alfa. Daqui a pouco eu toco uma seleção aqui de pagode e a gente fala um pouquinho mais pra ver aqui que vai estar rolando no Alto Posto Alfa. Deixa eu falar para nossa direção, não sei se quiser entrar ao vivo diretamente lá do posto também, pode mandar uma mensagem aqui, a gente solta ao vivo também. Tem alguém mandando um número, mensagem com o final 35. Oi amiga, quanto tempo? Perdi seu contato, troquei de número. Eu também. Tô na sintonia. Só não consigo ver quem que é, porque eu estou usando o WhatsApp aqui, onde não dá pra gente ver. Manda pra mim que eu vou mandar um beijo, deixa eu descobrir. A Kátia! Ô, Kátia, um beijo pra você, um ótimo sábado. Verdade, também tô com saudade, viu? Já vou tricotar com você aqui pelo telefone. Mandem suas mensagens, pode ser mensagem de áudio também, desejando um sábado pra toda a galera. E vamos de música? Vamos de música mais nova. Eu tô numa fase muito sertanejeira, então vamos lá, vamos ouvir sucesso.
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0: Vamos chegando então com eles.
2: Panda, Guilherme,
0: eu duvido, Guilherme Benuto e Panda.

0: De volta aqui nos estúdios da Impact FM 95.3. Ao som de Panda, muita gente acha que é o Bruno do Bruno e Marrone, né? O som rasgado igualzinho, ó, dá uma olhada. Quer dizer, escuta, né, gente? Aí, no caso, Guilherme Benuto, que tem a voz um pouquinho mais adocicada. E o estilo do Panda, que lembra muito o Bruno do Bruno e Marrone.
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0: E aí eu comecei... Toda vez que tem alguma novidade, eu gosto de pesquisar e entender o porquê, né? Como que lançou, como que fez sucesso. Pra vocês terem uma ideia, agora em março foi lançada essa música, ela já atinge 23 milhões de acessos, só em uma plataforma, tá? E eu fui pesquisar sobre o Panda. O Panda, o nome dele é Jonathan Scarello Anjos, ele nasceu em São Paulo. O cantor tem só 31 anos, hoje ele mora em Goiânia. E ganhou esse apelido há 5 anos porque ele entrou num escritório de estúdio musical e o empresário bateu o olho nele, viu que ele era um cara carismático, fofinho, com aparência mais gordinha, e apelidou ele de Panda e está estouradíssimo em todo lugar, tocando em todas as rádios de todo o Brasil e fazendo sucesso, show.
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0: querendo. E quem segue ele nas redes sociais realmente percebe que ele, a esposa dele, mostram a realidade, o dia a dia deles, é muito interessante, ele é muito carismático realmente. Vários sucessos vêm chegando aí, então vocês podem pedir aqui na Impact FM, Panda, cantor Panda, tá fazendo participações com vários cantores, geralmente quando começa assim, né, início de carreira, eles conseguem amarrar pra

Eu vou procurar meu número e já confirmo, tá, Kátia? Ai, ai, ai. Pega o meu que fica mais fácil. Tá bom, vou mandar um oi pra você, pode deixar. Toca Mari Fernandes, toco daqui a pouquinho. Estou numa sede de você, que beleza. Então, ó, continue com a gente que a gente vai colocar a Mari Fernandes daqui a pouquinho pra você. Mensaginha chegando, de bom dia. Deixa eu colocar aqui. Eu acho, eu vou falar aqui, essa rádio tá precisando de um toque feminino. Eu vou começar pelos contatos desses ouvintes. Então vou fazer uma geral aqui, se o diretor me permitir. Eu vou colocar o nome do ouvinte e o bairro na frente. Sabe, gente? Porque vocês sabem que precisa sempre de um toquezinho feminino pro negócio andar assim, né? Mais clean. Senão a gente fica aqui procurando da onde que é o ouvinte, fica ouvindo a conversa lá em cima. Então deixa eu mandar aqui um alô pra Ana

0: toquezinho feminino pro negócio andar assim, né? Mais clean. Senão a gente fica aqui procurando da onde que é o ouvinte, fica ouvindo a conversa lá em cima. Então deixa eu mandar aqui um alô pra Ana. Manda.
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0: Anos de casa. Eu tô entrando agora pela...

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E vem chegando atendendo a pedidos, mais sucesso pra vocês. Vem chegando Mari Fernandes, ela que está gravidíssima, né? Anunciou gravidez, está curtindo a gravidez dela. Acredito que daqui uns meses já nasce um bebezinho. E vem chegando ela, então, sucesso.

chegando. Luiz e Maurílio para você.

De volta aqui nos estúdios da Impacta FM, tá chegando, hein, gente? Tá chegando o início aí da abertura oficial da Copa do Mundo. Agora dia 11 de junho, às 4 horas da tarde, horário de Brasília, às 17 horas, horário do Paraguai. O jogo de abertura vai ser entre o México e a África do Sul, lá na Cidade do México. Esse torneio vai ser bem interessante, ele vai ter sede nos Estados Unidos, México e Canadá, e as aberturas contam já com grandes ensaios e participações especiais. Você sabia que a música mesmo, a principal, a oficial, chama Goals, né? E ela é feita por um trio, entre elas a Anitta faz parte. Vai aparecer também na abertura Katy Perry. Deixa eu ver quem mais. A Shakira vai estar aparecendo também, né? E tem a música oficial do Los Angeles Azules com Belinda, que é essa que você está ouvindo agora, por Elia. E mais muita música, vai ser muito legal. O cronograma, já começaram até as convocações, né, de quem vai estar participando. O elenco vai participar por jogadores que atuam no futebol europeu, que vão se juntar com os treinos ali e com a abertura. O Brasil estreia a Copa do Mundo enfrentando a seleção de Marrocos, porém amanhã, né? Amanhã é dia de jogo. Amanhã é jogo do Brasil, contra o Panamá, às 18h30, horário de Brasília, 17h, horário aqui no Paraguai, 17h30, para quem quiser acompanhar no horário do Brasil, vai ser no Maracanã, Rio de Janeiro. Essa partida é a despedida em solo brasileiro, depois o Brasil já vai estar se preparando para se encaminhar ali para a região das Américas do Norte e América Central, né? Porque ele vai fazer ali

E a expectativa tá bem grande, né, gente? Amanhã, então, ó, tem jogo do Brasil. E deixa eu já adiantar, de antemão, eu tô aguardando aqui ver se eles me mandam mensagem. Não sei se eles já estão escutando a gente. 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A partir de umas 3:30 já tem o esquenta, né? 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E às 5:30 da tarde, transmissão do jogo no Bodegas Bar, com um telão bem grandão. 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E esse amistoso, então, ele é o amistoso de despedida do Brasil aqui no solo brasileiro, para depois ele ir para a Copa a partir do dia 11. Ele tem jogo já, se eu não estou enganado, Paraguai joga dia 12, né? Deixa a tia ver aqui, que a tia ainda não lembra tudo. Vamos aprender. Quando o Brasil joga? Não lembro.

ver aqui, tudo ao vivo. Dia 13, isso mesmo, dia 12 de junho joga a seleção do Paraguai. Eu estou aqui com blusa do Paraguai hoje. O Paraguai joga dia 12 e um dia depois o Brasil joga contra Marrocos no dia 13, às 7 horas da noite. Ai, que legal. Então, um final de semana de jogos vai ter aí, né? A Copa vai ser bem legal pra isso. E a gente aqui na Impacto vai datando, vai estar passando as informações pra vocês. Quem sabe a gente faz até um bolão por aqui.

0: horas e 8 minutinhos. Vamos de mais sucesso. Vem chegando por aqui
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0: eles.
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0: Diego e Vitor Hugo.

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1: E vem chegando o áudio.
2: Bom dia.
1: Bom dia.
2: Queria escutar a música do Mandingo.
1: Mandingo,
2: vamos Isabelino, procurar. Jamil Saldanha Derzi. E manda essa música para todo mundo que está ouvindo o Impacto FM, né? 95.3.
1: Que legal.
2: Obrigado.
1: Obrigada a você, Isabelino. Jamil Saldanha Derzi. Que legal, obrigada. Um beijo para todo mundo aí do Jamil Saldanha Derzi. É, vamos colocar sim, vou colocar daqui a pouquinho, tem mais dois pedidos, já estamos organizando para poder mandar para você. Obrigada pela sintonia.

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1: Aí, sucesso de Gustavo Lima para você, muito bom. Agora vamos atender aos pedidos. Deixa eu colocar uma musiquinha aqui bem retrô para vocês. Vai, meu filho, vamos logo. Vamos dar uma chacoalhada, porque já são 13 horas e 15 minutinhos de um sábado maravilhoso, gente. E eu quero mandar um beijo especial aí para todos os locutores da Impact FM que vem fazendo toda a diferença aqui na grade de programação. E eu vou contar uma fofoca para vocês.
2: Adocica, meu amor, adocica.
1: Estamos no ranking dos mais ouvidos da fronteira, gente.
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1: Vocês aguardam só mais um pouquinho que depois a gente vai trazer a nossa posição. E eu fico muito feliz porque os locutores, cada um aí tem a sua própria identidade, eles vêm trazendo a programação de acordo com aquilo que vocês pedem, atendem. A gente faz ao vivo aqui pra poder fazer algum tipo de brincadeira. Tem locutores já fazendo sorteios, na verdade. Tem até o Pix Misterioso, tem de tudo na Rádio Impact FM. Então não tem por que você sair daqui, na verdade. Continue sempre ligadinho que sempre tem um locutor amigo do seu lado, fazendo companhia durante o dia todo aqui na 95.3.

De volta aqui nos estúdios. Desde daqui a pouquinho a gente tem previsão do tempo durante a semana, né? Eu faço a previsão do tempo, mas aí continua a chuva, nem vou olhar aqui, porque vai chover de novo, gente. Eu vou te contar, eu tava olhando aqui, através dos pedidos que fizeram de música, me deu uma viajada na cabeça, porque quando eu cheguei aqui de volta na fronteira, né, isso há 300 milhões de anos atrás, tava muito em alta na época, a Shakira Estou Aqui, vocês acreditam? É dessa época, pra vocês terem uma noção. E eu lembro que a gente ouvia, tava começando o mesmo momento aí de cantores latinos a fazer sucesso. E com isso vieram vários outros cantores. E aos pouquinhos eu fui conhecendo cumbia, cachaca. Não tinha noção do que era o tamanho e como era ouvido aqui na fronteira. E é muito interessante porque não é em qualquer lugar, gente. Não é em qualquer lugar que a gente escuta. E é muito legal porque de pequenininho a gente tem memórias, né? De adolescente, de criança, vai crescendo. E as músicas elas vão marcando momentos. Então, ouvindo os pedidos de música dos ouvintes... ficou meio redundante, mas enfim. Escutando aqui o que eles pediram, a gente começa a lembrar, né? E aí o tempo vai passando e fala, gente, como é que pode, né? E tá voltando de novo, ainda bem, esses cantores incríveis estão fazendo sucesso com músicas, regravações, com músicas novas, colocando novos ritmos, eu acho muito legal.

depois veio mais um monte de sucesso, né? Aí o tempo foi passando, né? A gente cresce, a gente casa. Aí a gente casa com alguém que tem uma tradição, assim, de ouvir isso aqui, ó. Quer ver? Nos churrascos da vida. Mas não tem um churrasco que a pessoa não fica sem ouvir Bronco. Mas assim, não é só uma música. Eu vou, qualquer hora dessas, eu vou trazer pra vocês uma seleção de tudo que eu escuto no churrasco. Deixa eu aproveitar e mandar um beijo, né, Marcelo André? Ele que me atualizou dessas todas as músicas de cumbia, cachaca e tudo mais, é? Aí eu junto mais com o que eu ouço na Impacto, porque eu também escuto o programa do Xande. É, eu vou escutando. E aí a gente vai contribuindo aí pro nosso repertório musical

Ai, ai, que delícia. Falta só o churrasco. Vamos ver se chega, se valeu a indireta. Horas e 30 minutinhos, vamos mudar um pouquinho o ritmo, vamos colocar de tudo hoje, né? É meio fechando o mês mesmo, a gente já faz um balanço geral de tudo, de todos os tipos de música que existem, que você gosta de ouvir, gosta de curtir. Vamos um pouquinho de Alphaville pra

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1: De volta aqui nos estúdios com mensagens para vocês. Deixa eu pegar aqui. Bom dia, Sestari, tudo bem? Tudo bem. Deixa eu ver aqui. Bom dia, Sestari, tudo bem? Tudo bem. Toca música Coração de Pedra com Fugitivo. Pode deixar. Um abraço para você, amiga. Bom sábado. Rosa, um beijo para você. Obrigada pela sintonia. Bom dia, abençoado. Agora sim, achei o microfone na certa aqui. Gente, eu sou muito cotoquinha e aí não alcança minha boca no microfone. Bom dia, abençoado. Toca pra mim. Sou Ramona, do IP2, e quero oferecer ao meu sobrinho, que é de Tapurá, Mato Grosso, e está jogando em Dourados, o Luizinho. Vou gravar e mandar pra ele, ok? Então vou falar tudo de novo. Pode gravar aí. Não sei quem que é. Deixa eu ver quem que é. Peraí. Tá escrito Mona, mas eu não sei o nome. Manda seu nome, por favor. A Ramona, agora eu vi aqui. Bom dia. Vamos ler de novo. Ramona, vai, peraí. Calma aí, gente, é tudo ao vivo. Ramona, grava. 1, 2, 3 e já. Bom dia, abençoado. Toca essa pra mim. Eu sou a Ramona do IP2 e quero oferecer ao meu sobrinho, que é de Tapurá, Mato Grosso, e está jogando em Dourados, o Luizinho. Luizinho, boa sorte, bom jogo pra você, tá bom? Sua tia tá aqui torcendo pra você. Um beijo, Ramona. Obrigada pela sintonia. Valeu, né, Ramona? Valeu, né? Então tá bom. Boa tarde, Natália. Gostaria de ouvir Melody com Alphaville. Sou a Edmara. Oi, Edmara. Um beijo pra você. Obrigada pela sintonia. Faz tempo que eu não te vejo, hein? Um beijo. Vou procurar aqui e vou colocar, tá? Chegando o áudio também. Deixa eu tirar aqui.

muito. E eu tenho certeza que vocês, durante esse tempo todo que eu não tava no ar, vocês ouviam, né? Flashback de impacto. Sou eu, gente. Só não tem o eco, mas sou eu. Tá vendo só?

cinebiografia do oficial do Michael Jackson foi lançada nos cinemas, né? Você foi lá ver? Eu não fui, não. Mas eu ouvi o pessoal falando bastante disso. O filme, ele é considerado um sucesso estrondoso de bilheteria e ele traz um retrato da vida do rei do pop desde a infância até o seu falecimento. Ele que sempre foi, né, envolvido aí em grandes escândalos. Esse universo de filmes e produções do Michael Jackson, ele é bem amplo, dividido entre cinebiografias, produções ficcionais, ele tem documentários, enfim. Esse filme mais novo dele, gente, o próprio filho dele, tá? Encena, faz uma parte do elenco, participa do filme, né? Então, assim, tá todo mundo falando bastante. Ele estreou agora em abril e se tornou um dos maiores sucessos de bilheteria.

0: Só pra vocês terem uma noção, a parte de cinemas, né, deste ano, ele já conseguiu arrecadar em vendas. Ele não, né, porque ele já faleceu, mas enfim, a marca, $800 milhões. Vocês têm noção? Então, realmente, aí é um sucesso. Eu, particularmente, gosto bastante de filmes que contam histórias aí de cantores, né? Porque nem tudo é exatamente como aquilo que a gente vê. Então, nos filmes, eles conseguem retratar um pouquinho da realidade que a gente não consegue perceber. Talvez por acompanhar, por gostar bastante, ou realmente nem imaginar que ele realmente faz, ou fazia, ou deixou de fazer, enfim. Então, assim, existem documentários de outros cantores. Às vezes, até o que você gosta, você consegue procurar e assistir. Eu acho muito legal. Eu prefiro assistir sobre a vida do cantor do que sobre filme fictício, né? Esses negócios de coisa que a gente não tem noção que exista ou que alguém inventa. Não é muito legal, não. Mas, enfim, esse filme do Michael Jackson tá passando nos cinemas de todo mundo. E ele tá em sucesso em bilheteria 2026. E vamos atender pedidos, então.
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aí, atendendo a pedidos, né, gente? É, peraí que eu levei uma chamada de atenção do Mamute e vou colocar a música que ele mandou mesmo pra não levar mais bronca. Peraí. Ó, vamos lá.

Pronto, deixa eu deixar uns 2 segundos em silêncio para ele ver que eu toquei. Não briga comigo, mamute! Ele tá falando que ele não chamou atenção, não. Vamos seguir mais pedidos! 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

De volta aqui nos estúdios e vamos trazer agora a previsão do tempo para você que tá aí olhando para esse céu e falar: fica mais um dia só. Pelo menos um solzinho mais um dia, né, gente? E hoje, 30 de maio, sol com muitas nuvens, pancadas de chuva à tarde e à noite. Só que, gente, tá marcando só 1 milímetro, então tá ainda tudo sob controle, né? Mínima de 16, máxima de 26 graus.

Amanhã, domingo, dia 31, para fechar o mês, sol com algumas nuvens, chove rápido durante o dia e a noite. Também mínima de 16, máxima de 24 graus, marcando aí 1,4 de milímetro de chuva. Não é muito, mas na segunda-feira vai ter uma chuva, tá? Então, sol com algumas nuvens na segunda, dia 1º de junho, chove rápido durante o dia e a noite. Mínima de 16, máxima de 24 também. Na terça-feira, dia de sol, com nevoeiro ao amanhecer. Normal, né, gente? Fronteira que é fronteira, acorda de manhã, tá tudo neblina. De repente, começa a ficar sol. A gente arranca a roupa, quase morre tanto calor. Aí, à tarde, bem na hora de buscar filho ou levar filho, começa a chover. Aí, a gente sai correndo, feito um desesperado, se molha inteiro e aí vem o frio de novo. Então, na terça, no dia 2 de junho, dia de sol, com nevoeiro ao amanhecer, as nuvens aumentam à tarde, muitas nuvens à noite, mínima de 17, máxima de 26. No dia 3, quarta-feira, mínima 17, máxima de 26 também, o sol, finalmente, o dia todo, sem nuvens no céu, lá na quarta-feira. Noite de tempo aberto, ainda sem nuvens. No feriado brasileiro, dia 4... tempo ensolarado com nevoeiro ao amanhecer, falei pra vocês. Noite de céu limpo, não chove. Mínima de 17, máxima de 26. Na sexta-feira, dia 5 de junho, sol o dia todo sem nuvens no céu. Nevoeiro reduz a visibilidade à noite. Mínima de 16, mínima de 16 graus, máxima de 26 graus. E não tá marcando chuva. Resumidamente, essa chuva ficará até segunda-feira e aos pouquinhos o sol aí vai aparecendo, intercalando com o nevoeiro da nossa fronteira.

pra gente fechar esses momentos retrôs que nós tivemos agora, vem chegando eles. Biquíni Cavadão. Essa música também lembra da fronteira, né? Vento, ventania. Feliz sábado pra você. Continue aqui com a gente na 95.3.

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1: E atendendo mais pedidos, Bruno e Marrone pra você. Coração de pedra. Aí, Rosa, seu pedido...

E vamos virando a hora. Tá chegando a minha hora também de aproveitar meu sábado, né, gente? Com licença. E hoje, se vocês observaram durante a semana, né, uma situação muito chata que aconteceu em Cidade Leste. Ainda eles estão apurando quem foi que fez. Mas criaram algumas divulgações em placas, impressas, onde hipoteticamente a torcida do Brasil, com roupa do Brasil, estaria pisoteando um jogador do Paraguai. E tiveram várias notas de repúdio, que é quando a gente vai contra aquela ideia. Nós brasileiros, em nenhum momento a gente quer massacrar ninguém, muito pelo contrário. Futebol é algo democrático, onde ganha quem é o melhor naquele momento, né? E hoje em dia, mais, o peso é muito maior para eles, porque eles, jogadores, também ganham dinheiro para treinar e ganham dinheiro se ganham o campeonato. O passe deles vai valendo muito mais. Então, se a gente for falar por todas as situações, até por uma situação política, não faz sentido algum a gente estar, antes de começar uma Copa, tá acontecendo isso. Então, hoje a gente está vestindo, né, blusa do Paraguai, da seleção paraguaia. Tem muita gente hoje manifestando também apoio à nação paraguaia mesmo, por conta dessa situação, porque é vergonhoso. A gente que está também em uma cidade de fronteira, é um absurdo a gente ter que ver pessoas fazerem esse tipo de coisa, até porque nós somos irmãos, nós somos cidades vizinhas, nós somos cidades gêmeas. E o que faz a diferença nossa aqui na nossa fronteira é justamente isso, nosso diferencial, né? Eu acabei fazendo o programa inteiro, não falei da própria agência Passeio Travel. A agência Passeio, ela é uma agência de emissivo e receptivo. O que, que é isso? Emissivo é quando você quer viajar para qualquer lugar do mundo. Você entra em contato com a agência, fala onde você quer ir, você tem um grupo de amigos, uma família grande, pega um carro, uma van, viaja, conhece o lugar que você quer conhecer. Então, a agência de viagens, ela tá aí para poder auxiliar tudo. O hotel, o transporte, seguro de viagem, o roteiro. Você pode ir pagando parcelado. Então, é bem legal por conta disso. Durante a programação da rádio, a gente vai estar divulgando sobre a agência quais são as viagens de excursão que já existem, para você também poder se organizar. Às vezes você tem umas férias em agosto. Que tipo de viagem a gente tem em agosto? Que tipo de viagem a gente tem em setembro? Então a gente vai estar trazendo todas essas novidades aqui para vocês, tá bom? E nós somos também uma agência receptiva. O que é uma agência receptiva? Passeio Travel, quando eu falo. É uma agência de turismo em Ponta Porã que recebe os turistas que vêm aqui. Então, assim, pode ser que a gente não imagine, né? Porque até então isso não acontecia comigo também. Eu não tinha noção da dimensão de quantas pessoas vêm aqui na fronteira. Então, a pessoa chega aqui na fronteira, ela quer conhecer a cidade. Aí a gente tem um guia que vai mostrar para conhecer a cidade. Vai fazer compra, vai conhecer a nossa história, vai poder mostrar onde tem museu, o que, que é cada traço que a gente tem do que conta a nossa história, tanto do Brasil como do Paraguai. Então eu vou trazendo aos poucos, durante os próximos programas, mais sobre a agência para vocês também, tá bom? E tá chegando a minha hora aqui. Eu não queria pôr essa música, não. Não quero saber de chuva, não. Vamos mudar, vamos virar. Agora sim tá a cara do sábado. Então, só para finalizar tudo que eu falei, o programa Fronteira Tem tá aqui para isso. A gente vai fortalecer, trazer novidades para vocês, bater um papo legal, receber mensagem, mandar mensagem para vocês. Tocar muita música, trazer novidades. Eu espero vocês, então, todos os sábados aqui, tá? Todo sábado, a partir das 11 horas da manhã, horário brasileiro, meio-dia, horário Paraguai. 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
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A gente vai trazer muito mais novidades pra vocês. 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Tô pegando aqui. Calma aí que eu não decorei ainda. A gente podia pegar mais um número da rádio, né? Vou dar uma indireta aqui, porque aí a gente fica colocando dois números, né? Mas enfim. Mais 595-984-323-346. Mais 595-984-323-346 é o número da rádio pra você falar diretamente com o seu locutor.

0: Então, recados dados, não esqueça de seguir a Impact FM, Rádio Impact FM 95.3, ali no Instagram. Se quiser me seguir também, Natália Sestari. Natália não tem H, tá? Natália Sestari, com CJ no final. Natália Sestari você já encontra aí no Instagram, no Facebook, onde você quiser, você vai achando. Eu ainda não sei mexer no TikTok, quando aprender, eu também divulgo pra vocês. E deixa eu ir embora, 2:07, um beijo pra vocês, um sorriso bem grandão, uma ótima semana, continue com a gente, que hoje tem muita coisa boa ainda aqui na Impacto. Fiquem todos com Deus, gente, aproveitem a família, o final de semana, tchau, tchau!
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Olha, olha, olha, olha, 16 horas e 3 minutos, horário oficial aqui do Paraguai. 15 horas e 3 minutos, melhor horário oficial, Suma do Grossense. A partir de agora, estamos aí até 18 horas. Programação aí, conexão, jovem dessa tarde, sabadão. E nas anos de semana, hoje também tem Beto Silva também lá no junto do Flashback de Impacto. Hoje é Flashback de Impacto, hein? Obrigado, obrigado a todos, aí, tá na sintonia. Também o telefone já está liberadíssimo, liberadíssimo para você estar participando, pedindo a sua música pelo 0984-329-346. Obrigado pelo seu carinho, pela sua audiência de estar fazendo parte da programação aí, Conexão Jovem. Dessa tarde legal aí, já de sabadão, final de semana, penúltimo dia do mês de maio.

0: vamos que vamos, até às 18 horas. Programação aí, Conexão Jovem, nessa tarde de sábado, bonito, sol da radiante.
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Aí estamos de volta, 16 horas e 27 minutos, 16 horas e 27, rapaz. 15 e 27, horário sul-mato-grossense. 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

0: Obrigado, obrigado a todos, a todos que estão na sintonia dessa tarde legal já de sabadão. Alô, meu amigo Juninho, tá lá em Dourado, curtindo a programação. Valeu, valeu, valeu, meu amigo Juninho. A freak like me just needs infinity. 0984-323-346, tamo junto aí. Pelas ondas da 95.3, Impacto FM. Eu daqui, você em qualquer lugar. A você que está também ouvindo também a gente pela internet, obrigado.
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Aí, sucesso bacana de Black Eyed Peas. 17 horas e 1 minuto, 17 e 1 horário aqui no Paraguai. 16 e 1 horário, Sul Mato Grossense. Hoje também tem Beto Silva lá no Flashback de Impacto, hein?

0: sucesso bacana de Los Bears. 17 horas e 18 minutos, 17 e 18.
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obrigado, obrigado a todo, a todo, tá na sintonia. Nessa tarde de sabadão, final de semana. Hoje também tem Beto Silva também lá no Flashback de... Já tem Beto Silva também. Hã? Alegrando sua tarde, sua noite, sabadão.

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Aí, sucesso bonito de Zé Henrique e Gabriel, nesse Em Direção. 17 horas e 55 minutos, 17h55, vou ficando por aqui, agradecendo o seu carinho, a sua audiência. Obrigado, obrigado a todo você que esteve comigo nessa tarde legal aí de sabadão. Já já tem Beto Silva já pra comandar você um flashback de impacto. Que você tenha ótima tarde, sabadão, bom fim de semana, bom domingo a todos nós. Tô de volta na segunda-feira a partir das 8h30 da manhã, no Estação 95. Obrigado, obrigado a todos vocês, mas não sai da sintonia. Já já tem Beto Silva já pra comandar flashback de impacto.

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Tá nós, hein? Beleza legal de bem com a vida. E tá nós, beleza? Então, muito boa noite pra você. Boa noite pra você, meu amigo, pra você, minha amiga, que tá me ouvindo do lado do rádio aí. Obrigado pela sintonia. Estamos chegando aqui nos estúdios da Impacto FM 95.3, hoje, sabadão, dia 30 de maio do ano de 2026, né? Último sábado aí do mês de maio, hein? Que seja abençoado aí com a graça de Deus. Vamos trazendo pra vocês hoje o bom e o velho flashback, né? Você que gosta de dançar, gosta de curtir aquele flashback legal, fique comigo até as 22 horas. Eu, Beto Silva, faço companhia com você, viu? 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Estamos chegando aqui nos estúdios da Impacto FM hoje, sabadão legal de bem com a vida, trazendo para você a nossa programação de flashback de impacto, com certeza ao vivaço aqui na 95.

0: 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Muito boa noite pra você, meu amigo, pra você, minha amiga. Telefone já tá liberado pra você participar comigo. É o 0984-323-346. Isso mesmo, hein? 0984-323-346. Você entra em linha direta comigo, Beto Silva, aqui na 95.3. Quero mandar uma boa noite a meu amigo alemão marceneiro Cristiano Schwingel, tá na sintonia também. E você pode mandar também o seu pedido musical para mim pelo 0679-9213-1393. 9213-1393. Fala ao vivasso com Beto Silva, aqui na mais ouvida da fronteira. Meu amigo gaúcho Terêncio tá na sintonia com a gente, tá ouvindo a gente lá em Sangapuitã já. Obrigado pela sintonia, meu amigo Terêncio, tá na sintonia da 95. Falou, Beto Silva, boa noite, meu amigo Terêncio. Boa noite também, meu amigo Thiago, né?
1: Ô, amigo, toca um back-back o Thiago.
0: Eita, nós, valeu, Thiago. Obrigado pela sintonia, Thiago, Thiago, Thiago. Vai participando aí, vai mandando o seu nome. Hoje é sabadão, hoje é dia de pizza, hein? Pede aquela pizza saborosa aí no conforto da sua casa. Estamos sorteando também hoje, né? Temos sorteios de pizzas aqui na 95.3 na Impacto FM. Em nome da Ninja Pizzas e Lanches, minha amiga Miriam, Oswaldo Cavalheiro, toda a galera, né? O Thiago, o Diogo, também as meninas aí trabalhando.

Ao som da 95, obrigado pela sintonia da pessoal lá da Ninja Pizzas e Lanches. E o pessoal lá da Pizzaria Portal do Sul também já está na sintonia com a gente. Hoje é Flashback de Impacto. Muito prazer, eu sou o Beto Silva. Até as 22 horas a gente tá com você, meu amigo.

0: Pra você que quer participar comigo, 0984-323-346. Fala aí, meu amigo Carlão Corintiano. Já tá no gatilho, né? O Carlão Corintiano aí. Sempre na sintonia também, né?
1: Ô, Bé Silva, beleza, meu amigo? 100%?
0: Bom demais,
1: toca pra nós um açúcar amargo, meu velho. É nóis, tamo junto, meu querido.
0: Valeu, Carlão. Tá 1-1 o jogo, hein, Carlão? Corinthians tá empatando aí, viu? Açúcar amargo ele pediu pra gente. Vamos tocar, né? Obrigado pela sintonia. Tá anotado o pedido meio do Carlão aqui, né, cara? Obrigado pela sintonia. Meu amigo Cristiano, o alemão marceneiro também, na escuta da nossa programação sempre. Ele pediu um DJ Bobo. Vai tocar com a gente também, já tá participando. Boa noite, Beto Silva. Toca pra gente a música do Hit, Menina Veneno. É pra nós aqui no Camel Saad, é a Patrícia Diniz. Patrícia Diniz tá participando do sorteio já com a gente aí. Valeu, Pati, lá do Camel Saad.

chegando, hein? Estamos chegando devagarzinho para levar para você aquele som legal com todo carinho, hein, cara? Do fundo do coração. Eu, Beto Silva, tô aqui nos estúdios da Impacto FM para levar para você muita música legal hoje, sabadão, último sábado aí do mês de maio. Que seja um sábado abençoado para você, meu amigo, para você, minha amiga. Hoje, sábado, dia 30. 30 de maio, hein? Amanhã fechamos o mês, né? Amanhã, no Domingão Sertanejo, fechamos aí o mês de maio. 19 horas e 13 minutos, 0984-323-346.

0: 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As garotas só querem se divertir aí ao som de Cyndi Lauper. Quero mandar um abraço legal pra galera que já tá ouvindo a gente. Meu amigo Marcelo, obrigado pela carona no seu carro aí, né? Grande Marcelão, já tá participando com a gente. Valeu, Marcelo. Um abraço pra você, meu amigo. Que Deus ali de abençoar o seu final de semana. Marcelo Pereira da Silva, obrigado pela sintonia. Tá na sintonia também, meu brother, lá da SSSS, Escava Top e Terraplanagem. Isso mesmo, hein? SS, Escava Top e Terraplanagem. Meu amigo Elisson Cruz da Silva, tá na sintonia com a gente. Obrigado pela sintonia. 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
1: Beleza, então relembrando, né, aí é o som de DJ Bobo, Love's on the Road, pra vocês, e começamos aí com Cyndi Lauper, Is I Wanted Fun, pra você, aqui na 95.3 Impacto FM. É, minha amiga também tá na sintonia com a gente, toda a galera, meu amigo Marcelo tá na sintonia, tá ouvindo o seu carro, pediu pra gente essa daqui, né, Titanic, remixado, né, vamos mandar um abraço pra galera que tá na sintonia, boa noite, Beto Silva, quero participar do sorteio, Olga Soledad Duarte, 567 é o final aí da identidade, né, da óbvia amiga Olga Duarte tá participando com a gente, hein. Boa noite, Beto Silva. Meu nome é Silvio Gomes. Quero escutar o hino do Flashback, o Bala Bala. Valeu, meu amigo. Silvio Gomes tá na sintonia da 95.3. Beleza, quero mandar uma boa noite pra galera lá da Ninja Pizzas e Lanches também. Pessoal trabalhando. Tá sorteando comigo hoje aqui, hein? Você que tá mandando o seu nome e tá participando, quero mandar um abraço pro pessoal lá da minha amiga Miriam, Oswaldo Cavaleiro, Diogo, Thiago, também toda a galera que tá trabalhando, né? 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Obrigado pela sintonia. Estamos sorteando uma pizza nobre lá da Ninja Pizzas e Lanches.
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1: Eita, nós nesse exato momento. Agora estamos aí, rapaz, a rádio mais ouvida da fronteira. Pode ter certeza que nesse exato momento, Impacto FM está sendo a mais ouvida da fronteira. Já bateu os termos.

0: termômetros aqui. Estamos aí com quase com febre alta já, hein? Quero mandar uma boa noite, meu amigo Jaime, também a dona Márcia, lá da pizzaria Portal do Sul, lá no bairro da Granja, tá sorteando comigo hoje também aqui, uma pizza com qualidade, uma pizza grande, viu, gente? As duas pizzarias aí é pizza GG, viu? Com borda recheada, aquela pizza nobre com refrigerante, lá da pizzaria Portal do Sul, ali na rua Epitácio Pessoa, ali no bairro da Granja, beleza? 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Meu amigo Cristiano Schwingel, rapaz.
1: E aí, Beto, hoje pode, né? Hoje pode comemorar o asfalto, né?
0: Rapaz do céu, hein? Você não mandou a localização pra mim, Cristiano? Aí não vale, hein? Você tá judiando aqui do Beto Silva, hein? Eu sem almoçar até agora, só comi um pãozinho com manteiga. Rapaz. Eita, nós, tá bonito. Valeu, Cristiano. Obrigado pela sintonia, viu? Meu amigo, minha amiga, eu vou dar um cutucão de você, ó. Você quer fazer aqueles móveis planejados também? 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Tá faceiro agora, né? Rapaz, passou o asfalto na frente da residência, na frente da oficina. Tá certo, né, Cristiano? Tá certo. Ficou mais acessível agora o local do meu amigo Cristiano, né?
2: Cristiano, você não precisa de localização, tá não, né, Beto Silva? Você já conhece o caminho de corda.
0: Eita, nós. Valeu, então, Cristiano Schwingel.

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1: Beleza, então aí é o som de Zafei, né? Açúcar amargo, pedido musical aí do meu amigo Carlão Corintiano, né? Tá na sintonia.
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1: Beleza, então quero mandar uma boa noite, meu amigo Eduardo Ribeiro, tá na sintonia. Tá mais ouvida da fronteira. Seu Eduardo, boa noite.
2: Alô, alô, boa noite. É eu chegando, Beto Silva. Aqui tá o Roberto, tá Ezequiel. Aqui na Santo Tomás. É um... O Ezequiel é lá do norte, sim, senhor. Estamos aqui, o Roberto Ribeiro. O José já vai chegar, a Gabriele também.
1: Trabalhando,
2: estamos, né? Estamos na correria, um abraço para você. Programão gostoso, Beto Silva. É Flashback de Impacto com o nosso querido e maravilhoso filho da Dona Noemi. Dona Noemi, a senhora está de parabéns. Um abraço para a senhora aqui no aeroporto, na granja, aos nossos ouvintes, o Bar do Olavo, né? Aquelas, o Sr. Jaime, né? Barriga Verde, né? Ali na Camelçade, a Tereza, a Caroline, né? E o pessoal lindo, né? O Cris, o Cristiano, né? O Nego, a Chaca Coqueirinhos, Dona Rosa, né? Né, seu Pedro, né? Aí um abraço pra você, acabei de chegar, já tô saindo pra pegar as crianças, mas já tô participando, pra mandar um abraço para a doutora Fanny Penha. Doutora Fanny Penha, buenas noches. Querida doutora, como estás? Como está a princesita Ana Victoria? Como está o senhor licenciado Freddy Sanchez? E esse diretor maravilhoso,
1: tranquilo.
2: Estamos na sintonia. Hoje é Flashback de Impacto, né? Hoje é o, como que é a gente, o Grupo Queen, né? É. O Tarzan Boy pro compadre Carmelo, lá na Vila Egônica,
1: Madre
2: Bartola, né? Um abraço pra todo mundo. Aqui também quero que você toque uma música pra Nancy Dias, que mora ali no Amistados, seu Augusto Martins Dias, a dona Ramona, a Luz, né? A Montserrat, que aí é que a Gabriela tá junta com ela, né? Um abraço pra esse lindo e maravilhoso Amistados, Amistad Uno, Jardim Aurora. Tamo na sintonia desde aqui da São Tomás. Aquele abraço. Coloca nós pro sorteio, Beto Silva. Tamo
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1: 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Tá na sintonia minha amiga Edmara, né? Ela falou, Beto Silva, boa noite. Toca pra gente a música Gimme Gimme com Bad Boys Blue. E Edmara, coloca meu nome no sorteio. Valeu, Edmara. Um abraço pra você, boa noite. Já tá participando do sorteio, valeu. Mais um áudio chegando aqui na 95. Boa noite.
2: Ai, não esqueci também, Beto Silva, de mandar um...
1: Ah, não, é o primeiro aqui, né?
2: Boa noite, Beto Silva. Aqui é o Roberto.
1: Fala, meu amigo Roberto.
2: Mais, irmão do Eduardo. Só aquele nome que o senhor sabe falar, né? Aquele R que sai, né? Estamos aqui curtindo esta noite flashback, né? Aqui estamos com um colega de longe, não é de perto, não. Então a gente estamos aqui. Ele não fala espanhol, tudo, mas entende. E a gente fala trilíngua, né? Estamos aqui nesta noite curtindo a flashback do Impacto FM, né? Que só o nosso grande locutor, que sabe fazer o bom do melhor, animar a alegria.
3: Beto Silva!
2: O Beto Silva! Eu quero conhecer o senhor pessoalmente, Beto. Então a gente está por aqui, qualquer hora também posso passar na rádio. E aqui nós estamos mandando qual lugar, irmão, que você tá? De...
4: Lucas do Verde, que eu sou.
1: É Lucas!
4: Lucas do Verde.
1: É.
2: Então, ele tá passeando, tá por aqui com nós aqui, né? E tá conhecendo um pouco nossa cidade vizinha, Pedro Juan Caballero. Chegamos de lá agora também. Lá nós estamos escutando também o pessoal ouvindo esta maravilhosa rádio desta noite. Beto Silva, tenha uma boa noite, agradeço de coração. Toca pra nós aí. Desta que o meu colega pediu aí. Acho que é lá do Rock 4, alguma coisa assim, né? Tenha uma boa noite, meu irmão. Ai, me esqueci também, Beto Silva, de mandar um. Bom, Deus abençoe esta linda fronteira, este grande locutor daqui de Mato Grosso do Sul, Ponta Porã. Boa noite.
1: Boa noite.
2: Ai, me esqueci também, Beto Silva, de mandar um alô lá também para minha cunhada, Nancy, né? Ali da...
1: Nancy!
2: Ali do país. País é país, né? Do lado aí, que são do... Capilha Espírito Santo.
1: Rapaz,
2: do...
1: tá mais...
2: Não me vem a mente o nome ali da... Jardim Aurora. Tá bom?
1: Tá mais
2: e pra andar pra Gabriele, minha linda, querida princesa Gabriele Jasmin. Eita, tamo junto, Gabriele.
1: Gabriele Jasmin.
2: E também lá tá o sogro do meu irmão, seu Augusto, um grande senhor ali, que batalhador também, dona Ramona, né?
1: É.
2: Mandando aí um alô pra Luz também, né? A filha caçula ali, né? E mandando para alguns vizinhos que não posso decorar todos os nomes ali, né? São muita gente especial, né? E também mandando ali para... Alex, está escutando também na... Esqueço o nome da fazenda, ali Antônio João. E para todos, meu primo Oscar também, né? Ele é ali da... Acho que é da Rede Católica, acho que é. E assim, meu hermanito, divertimos esta noite aí. Agora, por mim, pode mandar um bala-bala, ou pode ser marina-marina. Tá bom, Beto Silva? Deus abençoe. Tamo junto.
1: Beleza, então esse é meu amigo Roberto, né?

0: irmão do seu Eduardo Ribeiro, meu xará aí. E tá na sintonia também o pessoal lá da Ninja Pizzas e Lanches. Minha amiga Miriam já tá na sintonia juntamente com Oswaldo Cavalheiro. Ela falou: Beto Silva, não vai esquecer de tocar minha música. Vamos tocar sim, né? E do meu amigo Oswaldo também. Já tá no gatilho aqui na 95.3 da Impact FM, hein, cara? Obrigado pela sintonia de vocês e toda a galera. Bora atender o pedido musical, então, da minha amiga Edmara, que tá ouvindo a gente. É, lá no Jardim Botânico. Ela pediu e vai ouvir, com certeza, Bad Boys Blue, Gimme Gimme, aqui na 95.
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0: Bunny Heart pra você, o som de Survivor aqui na 95, 20 horas em ponto, 19 horas ao lado do Brasil. Quero mandar uma boa noite pra galera que tá me ouvindo lá em Dourados, lá no bairro São Brás. Obrigado pela sintonia, valeu!
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1: Beleza, então, gente, aí é o som de Engenheiros do Havaí. Pra ser sincero, rapaz, linda canção. Chega a arrepiar, hein? 20 horas e 17 minutos. Aqui em Pedro Juan Cavalheiro, boa noite.
2: Boa noite, Beto Silva. Tudo bem?
1: Tudo bem.
2: Eu quero que tenha, põe meu nome no sorteio.
1: Dona Lindalva já tá participando, viu?
2: E toca música aí pra mim ouvir. Toca a música aí da Marina Marina.
1: Marina Marina, Francisco Napoli.
2: Eu todas as minhas amigas que estiver hoje.
1: Beleza, Dona Lindalva Franklin de Oliveira. Marina Marina com Francisco Napoli. Tá anotado aqui, vamos tocar ela junto com o hino do Flashback, beleza? Obrigado pela sintonia, tá na sintonia. Meu amigo Vander Márcio, tá na sintonia. Boa noite, meu amigo, tá meio sumido, hein, cara? Mas parabéns aí pela sintonia, mandou a foto aqui do carro, que ele tá sintonizado na 95.3. Igualmente, meu amigo Marcelo, né? Também mandou o vídeo aqui, tá sintonizado, dando um rolê, né? Na City aí, curtindo a Impacto FM, né? Juntamente com meu amigo Ellison Cruz da Silva também, o Ellison lá da SS Escava Top Terraplanagem. Boa noite. Boa noite, Beto Silva. Toca pra gente essa música, pedi um pedido musical aqui, com Blue System. Vamos tocar pra você, beleza, meu amigo Roberto? Tá na sintonia da 95.3. Beleza, então? Tá na sintonia também a Dona Rosa, lá na Chácara Coqueirinha. Dona Chora, Dona Rosa, tá o Pedro, tá toda a galera, tenho certeza que estão lá ouvindo com som no 12, ouvindo a Impacto FM. Muito obrigado pela sintonia de cada um de vocês aí na Chácara Coqueirinha. Ela pediu uma música com Elton John, vamos tocar pra ela, né? Dona Rosa tá na sintonia da 95.3 Impacto FM, né? Tá na sintonia também. Meu amigo tá na sintonia, né? Que mandou pra gente aqui o pedido musical com Blue System, vamos tocar pra você. Meu amigo Éder também tá na sintonia da 95. Pessoal que tá me ouvindo em Dourados, né? Que eu falei aquela hora, vamos falar, dar um abraço legal pra galera lá em Dourados que tá ouvindo a gente. Estão lá no bairro São Brás, né? A minha tiazona, Dona Ramona. Também tá o Éder, tá a Gislaine, tá o Rafael. Também tá o Genivaldo, toda a galera na sintonia com a gente. Não adianta ligar aqui na Impacto, que a gente não atende ligações, viu? É só mandar um áudio pra gente aqui, pra você tá participando com a gente, beleza? Alô, Dourados e região, então, bairro São Brás, aqui na Impacto FM. Obrigado pela sintonia, ouvindo a gente pelo aplicativo. Obrigado, obrigado mesmo, hein? Boa noite, Beto Silva, estamos ouvindo você aqui no Andreasa. Quero participar do sorteio. Meu nome é Aline. Aline, toda a galera mandou uma foto aqui, cara. Rapaz, o pessoal tá animado aí. Valeu, Aline. Obrigado pela sintonia da 95. Mensagem de áudio. Boa noite.
3: Ô, meu irmão, boa noite. Aqui é o Chulo da Baixaria Chulo. Ô, maninho, manda pra nós o Marina aí pra nós agora. Eu tô aqui com o Barba. Rapaz, esse Barba é meu, é o cara, o Xande conhece ele. E tá o Dogra. Manda pra nós aí, manda pra nós aí um bala. Tá meu filho, Edivaldo. Manda pra nós a Marina aí, ó. Marina. Manda aí pra nós, que eu sou da época do Xande, cara, do Baby Lanche.
1: vamos tocar, com certeza. Bora tocar então, Francisco Napoli, pedido musical, né? Rapaz, Marina Marina, juntamente com Bala Bala, que é o hino do Flashback. Mandar um abraço, meu amigo Chulo, a toda a galera que tá na sintonia, na borracharia do Chulo. Meu amigo Barba também, já

0: na sintonia com a gente. Enfim, toda a galera que tá junto com a gente nessa noite de sabadão, sabadão de flashback, é aqui na Impact FM, beleza? Então, 95.3 é a frequência e o WhatsApp é o 0984-323-345.
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Beleza, legal, 20 horas e 27 pra galera que tá ouvindo a gente. É lá na borracharia do Chulo, então. É o Bala Bala número 2, juntamente com Marina Marina, tocando pra você nessa noite, noite de sabadão, né? Meu amigo Renato tá na sintonia com a gente, falou, Beto Silva, toca pra gente essa música aqui, ó.

tá nós, hein? Beleza, então aí é o som de rádio pirata, né, cara? O som de RPM tocando pra você. Quero mandar uma boa noite, meu amigo Marcelo, obrigado pela carona. Estão se dirigindo, né, rapaz, ali na, no local ali do Garfo de Ouro, comemorar os 8 aninhos aí, né, da Maitê Beatriz. Maitê Beatriz fazendo aí 8 aninhos hoje, na data legal, né? E a gente, Impacto FM, desejar pra você, Maitê Beatriz, um feliz aniversário. Que Deus abençoe grandemente, né? Parabéns aí, Maitê Beatriz, tá na sintonia com a gente. E atendeu o pedido da minha amiga Dona Rosa, lá na Chácara Coqueirinho, né? Ela pediu uma música com Elton John, apaixonada demais. Meu

0: coisa legal, hein?
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0: Pedido musical aí da minha amiga Miriam, também lá da Ninja Pizzas e Lanches. Sabadão legal, vai dançando, hein?

0: Beleza? Então aí é o som de Albano e Romina Power. Sempre, sempre aqui na Mais Ouvida da Fronteira, na Impact FM. Mensagem chegando pra gente hoje, meu amigo, minha amiga. Você tá concorrendo pizzas, hein? Pizzas aí, top de linha, das pizzarias melhores de Ponta Porã. Uma pizza com qualidade lá da Ninja Pizzas e Lanches, ali na rua Honorópolis 43, na Vila Brandão, né? Região norte de Ponta Porã. E também temos uma pizza com refrigerante lá da Pizzaria Portal do Sul, lá no bairro da Rio da Granja, região sul de Ponta Porã. Boa noite!
1: Boa noite, Beto, tranquilo. Aqui é o Sérgio Sanches, do Jamil Saldanha. Toca pra nós a música Kiss Me Horney.
0: Kiss Me Horney, vamos tocar, vamos procurar aqui. Valeu, Sérgio! Obrigado pela sintonia. Tá na sintonia também, meu amigo Ivan, né? O Ivan tá na sintonia com a gente. É, ele pediu a música Valerie Joy. Dá um abraço, meu amigo Ivan. Sabe de onde o Ivan tá falando, cara? O Ivan tá falando comigo aqui, ó, lá de Jataí, Goiás. Isso mesmo, hein? Lá de Jataí, Goiás, meu amigo Ivan tá na sintonia com a gente. Obrigado pela sintonia. Valeu, meu irmão. Um abraço. Obrigado pela sintonia. Pessoal de Jataí, Goiás, tá ouvindo a gente pelo aplicativo, hein, gente? Obrigado pela sintonia. Beleza?
2: Ô, maninho, o Barba aqui tá pedindo a música do Queen. Existe a música aí, não? Vê se tem, manda pra ele. É? A música do Queen. Eu não sei se existe. Vê aí,
0: mano. Eita, nós, existe sim, hein? Beleza, é o Queen. Bora tocar pra você daqui a pouquinho, meu amigo Barba. Boa noite, Beto Silva. Estamos aqui na escuta, na casa do Alemão Marceneiro. Toca pra gente, Barbarella, só uma canção em português. Eita, nós, hein? Obrigado pela sintonia. Vamos tocar Barbarella, sim, com certeza. Toda a galera que tá aí na casa do meu amigo Alemão Marceneiro. Obrigado pela sintonia, hein, Alemão? Tá bonita a churrasqueira, hein? Quem mandou pra gente essa daí, meu amigo, que pediu Barbarella, meu amigo Nego, lá do Bar do Ponto dos Amigos, é o José, irmão do Alemão, né? José Schwingel também, né? É, obrigado pela sintonia. Valeu, José Schwingel, tá na sintonia da 95. Pra você que tava com saudade do bom e do velho flashback, muito boa noite. 0984-323-346, tá liberadaço aí pra você participar comigo. Marcelo André, tá na sintonia, boa noite.
3: Meu amigo Beto Silva, boa noite pra você, meu querido. Boa noite pros ouvintes da Impacto. Hoje é um dia muito especial, cara. Hoje estamos aqui fazendo uma leve resenha na casa do nosso grande amigo Cristiano. Ele que manja aqui da carne assada, da picanha. Eu gostaria que você mandasse um abraço pra ele, Cristiano. Pra nós aqui. Cristiano não, né? Beto. É. Eu nem comecei ainda a tomar uma, Beto. Mandou um abraço aqui pro Cristiano, pro Edmara, né, pro irmão dele, o Daíra, esposa, tá eu, Marcelo André, Natália Cestari, Cristiano.

0: enfim. Estamos aqui ouvindo o seu programa, tomando uma, para comemorar esse sabadão maravilhoso. Beleza, Beto? Um abraço, querido.
1: Eita, nós, hein? Marcelo André, Natália Cessari também tá por aí, na casa do alemão marceneiro, fazendo aquela resenha legal, né? É, meu amigo Vander agora tá em casa, falou, quero participar do sorteio. Já tá participando. Valeu, Vander. Obrigado pela sintonia, meu amigo Vander.
2: Amigo, tava na Maria Cobai White, Thiago.
1: Thiago, meu amigo Thiago tá na sintonia.

0: Sensacional. Boa noite também, meu amigo Aurisvaldo Maciel, tá na sintonia da 95. Boa noite, Beto Silva. Estamos diretamente aqui do sítio Rancho Tamanduá. Estamos ouvindo pelo aplicativo a programação. Um grande abraço aí, meu amigo Aurisvaldo Maciel. Deus abençoe grandemente a sua família também. Obrigado pela sintonia. Meu amigo Ivan tá mandando pra gente aqui, lá de Jataí, Goiás também, já tá agradecendo. Boa noite, Beto Silva, tudo bem? Quero participar do sorteio. Gostaria de ouvir a música Meu Universo é Você, do Roupa Nova, assinado Cecília Gonçalves, do IP1. Enfim, variedades em gente ouvindo a gente. Pedro Juan Cavaleiro, Ponta Porã, muito obrigado pela sintonia. Vamos atender o pedido, né? O meu amigo Ivan, que tá ouvindo a gente lá em Jataí, Goiás, pediu pra gente a música do Joy. É, vamos tocar pra você. Valeu, meu amigo Ivan. Tá na sintonia da 95,3. Ele pediu Joy. É a música do do Joy, né? A música se chama Valerie.
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0: do meu amigo alemão marceneiro, meu amigo José pediu pra gente, tá na sintonia, né? O Marcelo André tá por lá também, Natália Sestari, toda a galera aí, meu amigo alemão marceneiro também, obrigado pela sintonia de cada um de vocês aí, beleza? Boa noite, Beto Silva, estamos ouvindo você aqui no Itamaraty, meu amigo Luciano, né? Luciano, esposa e toda a galera, hein? Beleza, então tá na sintonia também, meu grande amigo, meu brother, Mamute. Valeu, Mamute, boa noite.
1: Beleza, beleza, Beto Silva, Mamute na área. Estamos aqui na sintonia da melhor e mais democrática Rádio da Fronteira, Impacto FM 95.3.
0: Democrática Rádio da Fronteira.
1: Gostaria de ouvir essa música. É que meu inglês tá meio enferrujado, então eu só tirei um print e mandei pra você, beleza? Tamo junto, me queira bem, não custa nada. Bota o meu nome no sorteio.
0: Essa daí ele pediu pra gente, hein, ó.

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